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1: Agora a gente vai receber o grande compositor maranhense, que teve junto com o Forró Sacana lá no Malagueta, nos presenteou com uma canção maravilhosa que está no nosso segundo CD. Você já deve imaginar. Zé Cavaleiro!

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